0: Mozambino. Ai, como ele estava nesse, vô? Ele não estava na mão, não. Ai, como é que é, papá?
1: Dê-me-te, peixe.